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0: Domingo, usted da un gritado, ¿eh?
1: Meu irmão, Negão Jamaica!
2: E aí, moleque? Tudo certinho?
0: Tudo certinho?
2: Boa noite, gente!